Acabades de escoitar o poema O Ratos, de Celso Emilio Ferreiro, pertencente ao seu poemario O Soño Sulagado, publicado no ano 1955.

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2: A boa onda.
3: A boa onda.
2: A boa onda. A boa que?
4: A boa onda.
2: Os alunos e alunas de português
5: da Escola de Línguas de Ferrol
2: damos a nota.
6: Na boa onda, hoje
2: o bêbado e a equilibrista.
6: A canção foi composta no dia de carnaval do ano 1978 pelos brasileiros João Bosco e Aldir Blanc, como uma homenagem a Charles Chaplin, que tinha morrido no Natal de 1977. A canção, de facto, inspira-se em Smile, uma música composta pelo próprio Charles Chaplin para o filme Tempos Modernos, de 1936.
2: Pronto convertiu-se num autêntico hino em contra da ditadura que, ao longo de duas décadas, de 1964 a 1985, dominou a política brasileira. A sua aposta esperançada no futuro. Sei que uma dor assim pungente não há de ser inutilmente, diz a canção. E a melhor homenagem que se pode fazer a um Charles Chaplin, que sempre mostrava nos seus filmes, afinal, o horizonte de um mundo melhor ao atual. A versão que fez famosa foi a interpretada pela voz da Liz Regina. Esta versão que hoje apresentamos está interpretada por Carla Cristina, uma jovem cantora baiana. Foi registrada no 2001 numa recopilação da TV, chamada Um Barzinho, Um Violão, programa no que se convidava 14 cantores e cantoras do Brasil a interpretar grandes êxitos da história da música brasileira, acompanhados tão só por um violão. Nesta ocasião, o intérprete do violão é Carlinhos Sete Cordas.
6: Foi tal o sucesso desta canção que, cada vez que se interpreta ao vivo, é o público quem canta, sem não importar a idade do público ou o local do concerto. Até o próximo programa, com novas músicas na nossa língua.

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Sinto que dentro un río me alapea e deito a miña ollada que se arrasa por esas chousas nosas e esta casa. Na que eu nací e agora é casa allea. Considero a arballada que consume cada leiro que agora xa non labras, e o baleiro de ti e o pesadume. E anque tú ende xamais a porta lle abras, para que te vires quentar conmigo o lume, eu ergoche outra casa de palabras. Acabades de escoitar o poema titulado Veño buscarte a pé pola verea, extraído do poemario Canta de cerca a morte, publicado en 1994, que foi merecedor do Premio Martín Codas de Poesía, escrito polo ben querido poeta de Cospeito, Darío Xoán Cabana, que finou o pasado mércores 17 de novembro aos 69 anos de idade e que era membro numerario da Real Academia Galega dende o ano 2006. In memoriam, Darío Xoán Cabana.

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Acabades de escoitar o poema titulado A Turuxo, de Celso Emilio Ferreiro, pertencente ao seu poemario O Soño Sulagado, publicado no ano 1954.